Como fai 2400 anos ou menos, cicais 2000 anos, pode testemunhar o arqueólogo, a noite, a lúa e o sangue. Dominan a pedra dos sacrificios e depositan Galicia, sabor dos teus dolmens, e semente da virxen, o sangue da virxen, e a do herói matador da serpe. Poden testemunhalo os crónicos. Mas, óllase luz nesta noite, na escuridade de sangue callado, e a vida, sí, na carrexa luar de tantos mortos, poderán testemunhalo pasando este tempo outros arqueólogos e novos crónicos. Acabades de escoitar o poema titulado Testemunhos, de Luis Seoane, extraído do seu poemario As Cicatrices, publicado na Argentina pola editorial Citania no ano 1959.

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0: Troile Nelga, Arda Troia, non è?
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0: Cegar in cer. Troile Nelga.
1: Il comandante.
0: A mia parabellum pistole.
1: A chi ten, il comandante?
0: Cargada? Tanto ten, querida. Sempre tengo algunas balas ciscadas por los petos. A ver. Vaya chamando por lo porco bravo.
1: Ya, el comandante. Frederick. Frederick. Frederick, bonito. Frederick.
2: No permitiré que amole os meus plans, monsieur. Isto é algo entre esa mala besta e mais eu.
3: Pero, o amor verdadeiro? Au! Por que me pega?
1: Ali, el comandante. Ali.
2: Puta.
3: Helga, amor, aparta do comandante.
0: Amor.
1: Disparre, el comandante. Disparre, disparre.
0: Ein Moment.
2: Richthofen, maldito bastardo do demo. Isto vai de parte dos Voskhorovsky Gagarin.
0: ¿De parte de quién?
2: Solución final, mala bestia.

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0: Ti que pensas? O sea, crees que o galego deixara de falarse?
1: Non de, en Galicia non se debe de deixar,
0: O sea, non... O sea, pero...
1: Claro, é o nosso idioma.

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Acabades de escoitar o poema Os Ratos, de Celso Emilio Ferreiro, pertencente ao seu poemario O Soño Sulagado, publicado no ano 1955.